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Leno Cruz voltar para a ilha e depois Jorge Crispim. É um gosto estar consigo, deixe-se ficar por aí.

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1: E é o ponto final no Melodia Viva de hoje. Terminamos ao som da Ágata com Silêncio Não É Amor. Amanhã estamos de volta no horário habitual. Votos de bom almoço. Boa tarde. Até logo.

0: Muito boa tarde, são 13 horas.
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0: 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Boa tarde, são 16 horas. 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
0: 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Bom, tudo apostos, vamos a isso. Edição da tarde, é a segunda edição do dia, segunda edição para o mês de julho, é o espaço do ouvinte até às 17 aqui na sua rádio com António Rocha. 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Eu repito, neste verão, conforto e qualidade no seu lar tem nome, Canal Beira, certo? 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Ora, boa tarde.
5: Boa tarde, Tony. Como está?
0: Com calor.
5: Olha, aqui está nevoado hoje.
0: Pronto, está mais fresquinho, não é? Pois.
5: Estamos à espera de nevoada.
0: Vamos ouvir o quê, Cristel?
5: É a Agatha, está bonito.
0: Para dedicar a quem?
5: A minha prima, né? Suíça, e ao meu primo. Para a minha mãe, para o meu pai, para o Lino Benjamin, para a minha prima e primo e mamãe Tadabeira e para os seus filhos, para a minha família Inagosa, para o Ângelo e Longa e sua esposa, para si e para a Cristininha.
0: Vamos à frase.
5: Uma ajudinha, faz favor.
0: Neste verão...
5: Neste verão...
0: Conforto...
5: Conforto...
0: E qualidade...
5: E qualidade...
0: No seu lar...
5: No seu lar...
0: Tem nome...
5: Tem nome...
0: Canal Beira...
5: Beira...
0: Muito obrigado, até à próxima. Obrigado, Cristel.
5: Tchau.

0: foi a primeira proposta da tarde, Ágata com Danito, neste Tá Bonito. 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Olá, boa tarde.
1: Boa tarde, Zé Luís, um caçanha duro.
0: Bem disposto, Zé Luís?
1: Sempre, e também.
0: Também, fazendo por isso, um dia de muito calor, não é?
1: É, sim.
0: Que vamos ouvir?
1: Ao François, o passarinho.
0: Para dedicar a quem?
1: A minha esposa, ao vice-presidente e para o presidente António Reis. Forte abraço para a Cristina Igual.
0: Muito obrigado,
1: neste
0: vamos
1: verão,
0: à frase.
1: Conforto e qualidade no celular tem nome, Canal Beira.
0: Diga-lhe outra vez.
1: Neste verão, conforto e qualidade no celular tem nome, Canal Beira.
0: Certinho, direitinho. Grande abraço, até amanhã,
1: abraço,
0: obrigado.
1: Amanhã, tchau.
0: Alfredo Soares, o passarinho. É.

0: Alfredo Soares com o Passarinho, 16 horas, praticamente 14 minutos. Muito boa tarde, espaço do ouvinte até às 17 aqui na sua rádio. 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Ora, muito boa tarde. Vamos lá ver se atendemos agora. 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Pode ligar e pedir o tema da sua preferência. A linha está livre. Se ligar agora, fala comigo. Ora, boa tarde.
1: Boa tarde, António.
0: Com quem falo?
1: Com Isaura Esteiro.
0: Que vamos ouvir, Isaura?
1: Vamos ouvir o Jorge Ferreira, o Carro Preto.
0: Sim, senhor. Vamos dedicar a quem?
1: Para dedicar aos meus filhos, à Dona Maria da Conceição, à Dona Odina, à Dona Fernanda, ao Sr. Carlos e à Dona Joãozinha.
0: Sim.
1: E para você também.
0: Muito obrigado. Martina. Vamos à frase.
1: Marco Odeno, tudo para viver o verão em casa.
0: Isso. Muito obrigado. Até à próxima.
1: Obrigado. Obrigado, António.
0: Pois a nossa ouvinte teve aqui um pequeno engano. Isaura, a frase é outra, o cliente é outro, o patrocinador é outro. Amanhã vai correr melhor. 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

0: A desgarrada do carro preto com o Jorge Ferreira. 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Olá, boa tarde.
1: Boa tarde, Sr. António, como está?
0: Cá vamos andando, muito obrigado. Com quem falo?
1: Glória Tomé, de Simbres.
0: Que vamos ouvir, minha amiga.
1: O anel noivado do trio Admira.
0: Vamos a isso. Dedicamos a quem?
1: Olha, para dedicar à minha irmã, ao meu cunhado, à Lourdes, à Beatriz, à Arminda, à Susana e à Malita.
0: A frase?
1: A frase tem que dar-me ajuda porque ainda não anotei.
0: É a frase nova, verão, sim senhor. Neste verão... Conforto e qualidade...
1: Conforto e qualidade...
0: No seu lar... Tem nome?
1: Tem nome.
0: Canal Beira.
1: Canal Beira.
0: Isso. Muito obrigado, minha amiga. Até à próxima. Obrigado.
1: Eu até à próxima. Obrigado.

0: Trio Admira com anel de noivado, 16 horas, praticamente 27 minutos. Vamos avançando na edição da tarde até às 17 em ponto. É o espaço do ouvinte aqui na sua rádio. 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Olá, boa tarde.
1: Olá, boa tarde.
0: Com quem falo?
1: Márcio, me fala atrás.
0: Certo. Vamos ouvir o que é, Márcio?
1: Tony Carreira.
0: Tony Carreira. Para dedicar a quem?
1: Lucas, a vocês aí na rádio, toda a minha família, a minha mulher e...
0: Muito obrigado. Vamos à frase. Frase nova.
1: Bem mais linha, faz favor.
0: Neste verão...
1: Neste verão...
0: Conforto e qualidade...
1: Conforto e qualidade...
0: No seu lar...
1: No seu lar...
0: Tem nome...
1: Tem nome...
0: Canalbeira...
1: Canalbeira...
0: Isso. Obrigado. Um abraço, Márcio. Até à próxima. Obrigado.
1: Um abraço.

0: Bom, Tony Carreira, eras tu a metade de mim. Vamos avançando na edição da tarde. É o espaço do ouvinte na sua rádio. Estamos por cá até às 17. Ligue e peça o tema da sua preferência. 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Vamos para mais um ouvinte, para mais um pedido. É, até seria mais um ouvinte, mais um pedido, mas não conseguimos que o ouvinte ficasse por lá. Vamos lá ver se é desta. Olá, boa tarde.
1: Olá, boa tarde.
0: Boa tarde, com quem falo?
1: Com a Marilinda da Cidadinha.
0: Que vamos ouvir, Marilinda.
1: Não quero trocas.
0: Não quero trocas, não pode ser, já tocou. É o Alfredo Soares, mas já tocou.
1: Ah, já tocou?
0: Já, já tocou.
1: Já tinha agora também. Pode ser o quê? Uma sua escolha, que seja bonita, uma desgarrada.
0: Uma desgarrada? Vamos a isso. Sim. Pode ser do Augusto Canário?
1: Pode ser, pode.
0: Então vamos a isso. Dedicamos a quem?
1: Olha, o pessoal das Cerejas, que anda todo comigo nas Cerejas, no senhor Luís e na senhora Matilde, e o pessoal todo que lá anda, para o pessoal todo.
0: Muito bem, vamos à frase.
1: Eu tenho que dar uma ajudinha, que é a primeira vez que eu não sei.
0: É, neste verão, conforto e qualidade,
1: no seu lar,
0: tem nome,
1: Canal Beira.
0: Isso mesmo, muito obrigado, até à próxima, obrigado.
1: Até amanhã, se Deus quiser, até amanhã.

0: Agarrado à flor da paixão, Augusto Canário e amigos, na entrada para os últimos 20 minutos, é da Milwaukee. 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
1: Boa tarde, Sr. António Rocha.
0: Com quem falo?
1: Estou lá com Maria Odete, Loureiro de Alvar, mas estou em Arcas.
0: Que vamos ouvir, minha amiga.
1: Vamos ouvir a Nossa Senhora da Guia.
0: Banda Fusiforme, para dedicar a quem?
1: É para dedicar à minha família da Suíça, para a minha filha Aurora nos Perões, marido e filhos, e para os meus filhos Pés Alvares, para quem tiver a ouvir, para a Rainha de Lamego, aqui para a Conceição de Vilhaixá de Monte, e para Vilhaixá de Aveiro, para o Sr. Mílcaro e para vocês aí, e aqui para António Sobrino. E agora a frase
0: é uma frase nova.
1: Bem.
0: É, eu dou uma ajuda, está bem?
1: Está bem.
0: Neste verão, conforto e qualidade,
1: no seu lar,
0: tem nome,
1: Canal Beira.
0: É mesmo. Muito obrigado. Até amanhã. Obrigado.
1: Beijinhos para toda a gente, para a minha senhora também. Obrigado.
0: Sim, senhor. Banda Fusiforme, Nossa Senhora da Guia.

0: 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Estamos a 13 minutos das 17, o telefone toca, nós atendemos. Olá, boa tarde.
1: Boa tarde, menino António Rocha.
0: Rosarinha Lamego.
1: É, sim, senhor.
0: Em pois casa, calor. Porque está quente lá fora, não é?
1: Ui.
0: Pois, até se fazemos... Uf! Que vamos ouvir, minha amiga?
1: Que eu pedi ao menino Clemente...
0: O Clemente, o teu açúcar, sim.
1: Sim.
0: Para dedicar a quem?
1: Olha, para dedicar à dona Ilva Figueira, um beijinho para ela, para a dona Ondina, para a dona Irundina, para a dona Piedade, para a dona Gorete Santos, em Moimenta, e para a dona... Ai, para a dona Odete, e para a senhora Silva do Aeroporto, e para a menina Cristina, um beijinho, e um beijinho para o senhor António Rocha, um beijinho para todas, e dê-me ajuda na frase, que eu não sei.
0: Neste verão, conforto e qualidade, no seu lar,
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0: Canal Beira,
1: sim,
0: Canal Beira, é, Canal amanhã Beira. Vai correr melhor, minha amiga.
1: Tá.
0: Até à próxima. Obrigado, Rosarinho. Obrigado.
1: Beijinho para os dois.
0: Obrigado. Agradecemos.

0: Ora, está o Clemente com o teu açúcar na entrada para os últimos minutos da edição da tarde, Espaço do Ouvinte. 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Olá, boa tarde.
1: Boa tarde.
0: Muito boa tarde, com quem falo?
1: Arminda e Vila Salomão.
0: Certo, e o que vamos ouvir, Arminda?
1: Vamos ouvir lá, eu não lhe sei pedir, mas...
0: É o Teixeirinha.
1: É isso, vá.
0: Para dedicar a quem?
1: Para dedicar a toda a minha família, um beijinho grande, tudo bom e uma boa tarde. Para a dona... Já me esqueci o nome da senhora. Pronto. Para o Fernando de Paravelha, para a dona Alice do Aldo Penela, para a dona... aquela senhora da Alvita, a dona Ondina e Irondina, e para a senhora Darcas, a dona Odete. E para todos os ouvintes do Antinhos São Rápidos e Melhores, e para vocês na rádio.
0: Sim, senhor. E vamos à frase. É frase. Frase nova.
1: Eu sei que é nova.
0: É uma ajudinha que é melhor, não é?
1: Eu já sei, mas agora falta-me lá chegar.
0: Vamos lá. Neste verão...
1: Neste verão...
0: Conforto e qualidade...
1: Conforto e qualidade...
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0: E qual é o nome?
1: Canal Beira.
0: Ora, pronto, estamos conversados, Arminda. Muito obrigado, até amanhã.
1: Pronto, até amanhã, se Deus quiser, obrigada.
0: Ainda há tempo para uma última participação e pode ser a sua.

0: Bom, estamos praticamente a fechar a edição da tarde. Rapidamente, a última participação de hoje. Muito boa tarde.
1: Muito boa tarde, António Rocha.
0: Boa tarde, Hilda, em Valfigueira.
1: Exatamente.
0: Artur Garcia, para dedicar a quem?
1: Ai, vou dedicar para a dona Sarinha, que eu vi há bocadinho, e também para essa senhora que pediu Teixeirinha, gostei muito da cantiga. Um beijinho para ela.
0: Uhum.
1: E para todos os outros ouvintes, e para o senhor António, para a menina...
0: Cristina. Ai. Cristina.
1: Cristina.
0: Isso.
1: Beijinho também para ela. E pronto, e olha, eu deixo ficar assim.
0: Agora vamos à frase que é nova.
1: Dê mais linha.
0: Neste verão... Conforto e qualidade no seu lar...
1: Conforto e qualidade no seu lar tem nome, Canalveira.
0: É mesmo, muito obrigado, está quase lá. Obrigado, até amanhã.
1: Mais uns dias.
0: É isso mesmo, até amanhã, obrigado, Hilda. E pronto, ficamos por aqui, lembrando que amanhã estamos de volta para mais duas edições nos horários habituais. 11:30, 16:17, foi o espaço do ouvinte.

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Bom, são as primeiras propostas de hoje na sua Rádio Ribatávora com o Viva à Tarde até às 18h.

Il Farben com Heroes of the Night, Faithless com Music Matters. São as primeiras desta quarta-feira, 1 de julho. Há mais de 20 anos sem um novo álbum, sem atuar em Portugal, os arménio-americanos System of a Down voltaram entretanto a palcos europeus com uma digressão que traz Queens of the Stone Age e os regressados Acid Bath como convidados especiais. O arranque da digressão da tour aconteceu na Suécia, em Estocolmo. E quem esteve por lá deu de caras com uma banda de força em comum e que continua igual ao que sempre foi, juntando música pesada, política e comédia.

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0: 17h25, daqui a pouco o regresso à música. Antes disso, dizer-lhe que o Canadá fará a sua estreia no Festival Eurovisão da Canção em 2027 na Bulgária, tornando-se assim o primeiro país a ingressar na competição desde a Austrália em 2015. Avança a União Europeia de Radiodifusão. A CBC Radio Canadá tornou-se membro pleno da UER, entidade que organiza o festival. Além dos muitos benefícios e oportunidades que isso irá proporcionar à emissora pública nacional do Canadá, que já era membro associado da EBU desde 1950, a condição de membro pleno significa que a CBSC Radio Canadá está agora apta a participar no certame.
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0: Fly Project com Mi Corazón. Depois Shakira com Burna Boy em Dai Dai.

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1: Bom, daqui a pouco temos por cá Lewis Capaldi e depois Céline Dion. Os Pearl Jam recordaram na terça-feira a morte de 9 fãs da banda durante um concerto no Festival de Roskilde, na Dinamarca, há 26 anos. Foi a 30 de junho de 2000 que 8 homens, com idades entre os 17 e os 26, morreram asfixiados no espetáculo quando os espectadores começaram a empurrar-se, tentando chegar à frente do palco. Na mesma ocasião, 43 pessoas ficaram feridas. 5 dias mais tarde, um 9º homem morreria no hospital. Apesar de em palco Vedder se ter apercebido os problemas na plateia, não foi incapaz de impedir a tragédia. 26 anos depois, os norte-americanos partilharam nas redes sociais um post com a imagem de 9 velas, uma por cada vítima. Nos comentários, dezenas de fãs que estiveram no concerto partilharam também as suas memórias.

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os One Republic com Need Your Love, instantes finais do Viva à Tarde. Lembrando também que amanhã estamos de volta às 17 em ponto. Daqui a pouco, a não perder o espaço para a informação, é a Hora Informativa, segunda edição para esta quarta-feira, 1 de julho. De saída, temos ainda Timmy Trumpet com Hoax em Not a Place. Foi um prazer estar consigo. Boa tarde, continuação de uma boa quarta-feira com a sua rádio.

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2: Nós estamos a fazer tudo aquilo que está ao nosso alcance para prevenir. Agora mesmo estará a ser também enviada uma mensagem da Autoridade Nacional de Emergência e Proteção Civil para os cidadãos e depois, naturalmente, podermos estar à altura da responsabilidade de acudir àqueles que vierem a ter algum problema e que careçam de uma prestação de cuidados dos nossos serviços públicos, em particular dos serviços de saúde.
3: É um quadro que exige muitas cautelas, este que se apresenta nos próximos dias. Disso falou também esta tarde o Ministro da Administração Interna. Altas temperaturas, uma maior exposição ao risco, em especial para os mais velhos, e um caldo perfeito para os incêndios. Foram os pontos sublinhados por Luís Neves, que, por isso, pede sentido de comunidade a todos os que vivem nas aldeias, mas também nos bairros das cidades do interior do país.
4: Os vizinhos têm que se ajudar uns aos outros, as famílias têm que se ajudar uns aos outros, temos que olhar para os nossos idosos. Não podemos deixar os nossos idosos isolados na pequena aldeia, no pequeno lugar. Tem que haver esta coesão social de solidariedade antecipada e de proteção e de proatividade. Portanto, este é o primeiro conceito. Salvar vidas. Vêm em condições terríveis de calor e que se vão manter pelo menos até 10, 15 de julho.
3: Luís Neves falou também sobre os riscos muito prementes para incêndios florestais nos próximos dias.
4: Nós vamos ter temperaturas, em alguns casos, superiores, muito superiores aos 40 graus. E que se vão manter. Portanto, não é um dia ou dois, vão se manter. Vamos ter índices de umidade muito baixos. Noites tropicais. O que é que isto significa? Significa que vamos ter temperaturas noturnas a rondar os 20 graus ou até mais. O que significa que as florestas não vão arrefecer. Não vão ter umidade, e a umidade é relevante para que as ignições não se propaguem com toda a facilidade. Vamos ter ventos entre 70 e 80 km. Portanto, as condições que são cientificamente conhecidas para que haja um potencial de ignições elevadas, graves, são enormes. Esta situação, a 3 e 4, vai passar também para a zona sul do país, para o Alentejo e para o Algarve.
3: Para o Presidente da República, o risco desta onda de calor ainda supera outras situações de risco extremo, porque há, nesta altura, muito combustível no solo, herança que sobra do comboio de tempestades do último inverno. António José Seguro lembra que esse é um ponto sobre o qual tem feito o devido e repetido alerta.
5: Tenho falado com o Sr. Primeiro-Ministro sobre esse assunto. Como sabe, desde o início do meu mandato, que essa é uma preocupação que tenho, aliás, manifestada também no relatório que elaborei sobre, durante a presidência aberta, sobre a situação de haver muito material, digamos, de florestas que estão caídos. Há essa preocupação. O Governo também manifestou preocupação em relação a isso. Mas o fundamental neste momento é que todos nós possamos dar um contributo para a prevenção dos incêndios que podem ocorrer com esta onda de calor e para a proteção dos cidadãos mais vulneráveis.
3: Declarações de António José Seguro em Paris, no final de um encontro que teve com representantes da comunidade portuguesa na Embaixada Nacional na capital de França. O Governo decretou um dia de luto nacional a cumprir no próximo domingo pelas vítimas dos sismos na Venezuela, em particular os cidadãos nacionais e lusodescendentes atingidos pela catástrofe, entre eles algumas dezenas de vítimas mortais. Essa decisão foi anunciada esta tarde pelo Primeiro-Ministro.
2: Decidimos no Governo, também já com a partilha com a Sua Excelência, o Sr. Presidente da República, determinar o próximo domingo como dia de luto nacional pelas vítimas dos terremotos que ocorreram na Venezuela e, em particular, pelos cidadãos portugueses e lusodescendentes que perderam a vida e por todos aqueles que sofreram o efeito destas tragédias.
3: Luís Montenegro assegurou que o Governo continua a acompanhar de forma muito próxima os trabalhos de recuperação que estão a ser desenvolvidos na Venezuela, não só através das equipas portuguesas no terreno, mas também em contacto permanente com as autoridades do país. Admitiu, no entanto, que ainda está longe de um balanço final sobre a dimensão da tragédia.
2: Não temos a possibilidade, neste momento, de perspectivar aquele que será o resultado final do apuramento das vítimas, em particular das vítimas mortais desta tragédia. Infelizmente, gostaríamos mais de poder hoje dizer que essa avaliação estaria concluída ou perto disso, mas ainda não é o caso. Neste momento temos ainda mais cidadãos portugueses e lusodescendentes desaparecidos do que as vítimas que entretanto já foram registadas.
3: No terreno, na Venezuela, aliás, na região ainda por cima mais afetada pelos sismos, continuam a trabalhar mais de 60 homens que para lá foram enviados na força de socorro integrada por várias entidades nacionais. Mais de 48 horas depois de terem encontrado uma pessoa com vida debaixo dos escombros de um parque de estacionamento subterrâneo, a equipa portuguesa ainda não conseguiu resgatar essa pessoa. Os operacionais continuam a tentar encontrar a melhor forma de retirar, sem que isso coloque em risco a vida do sobrevivente. O homem, por enquanto, continua numa condição estável, mas as horas vão passando sem que haja desfecho feliz à vista. Maria Augusta Casaca.
6: Não está a ser fácil o trabalho da equipa portuguesa que se encontra na Venezuela. Depois de 48 horas a tentar retirar uma vítima viva debaixo dos escombros e apesar de acreditar estar a pouco mais de um metro do local onde ela se encontra, a Força Operacional Conjunta está a avaliar novos caminhos para lá chegar. Isto porque encontrou muitos obstáculos difíceis de ultrapassar.
7: O local onde ela está é sem dúvida de muito difícil acesso. Portanto, tem lajes, tem peças muito grandes, como tem depois também peças muito pequenas, quase tipo areia, e isso faz com que seja muito difícil progredir naquelas condições. Agora, para conseguir daqui criar as condições para retirar a vítima de lá é que pode ser perigoso. Daí estarmos neste momento a avaliar outras opções, que podem ser mais morosas, outras opções com mais segurança para conseguir retirar a vítima de lá.
6: Segurança para o homem que se encontra debaixo dos escombros e para os próprios operacionais. O Major Felipe Costa, da Unidade de Emergência de Proteção e Socorro da GNR, diz que apesar de estar há uma semana debaixo dos destroços daquilo que até então foi um parque de estacionamento subterrâneo, o homem, um venezuelano, permanece, por enquanto, estável.
7: Nós conseguimos manter a comunicação verbal com a vítima desde que abordarmos, portanto é muito importante nunca deixar esta comunicação com a vítima para que ela também não se sinta de alguma forma perdida, portanto esse contacto tem sido feito permanente. Nós conseguimos dar-lhe água através de sonda, através de tubos, conseguimos dar medicação também. A nossa equipa médica, portanto, está a monitorizar o estado da vítima, assim como as equipas médicas de outras equipas também.
6: Além deste caso, o único, por enquanto, com possibilidade de ter sucesso, a equipa de busca portuguesa continua ainda à procura de sinais de vida debaixo dos escombros.
7: Agora, já passou muito tempo, todos os locais onde nós temos ido ainda não conseguimos identificar mais nenhum com uma vítima viva, mas continuamos a procurar.
6: Por isso, os 62 homens que partiram na Força Operacional Conjunta Portuguesa apostam tudo no salvamento de Hernan, o homem de 44 anos, que continua ainda a falar com a equipa de salvamento.
8: Ele está aqui ligeiramente à esquerda. Hernan, fala comigo! Buenas tardes!
9: Buenas tardes!
8: Mantente, está bem?
6: Na operação de salvamento, além dos portugueses, estão envolvidos também operacionais do Equador, que em conjunto se vão revezando para dar água e apoio à vítima.
3: À espera que o propósito, o desafio que começou há já quase 48 horas, dê resultado, que salve a vida deste homem que permanece sob os escombros do sismo em La Guaira. O Primeiro-Ministro esteve hoje na apresentação do modelo português de inteligência artificial, o Amália, assistente multimodal automático de linguagem com inteligência artificial, que é o primeiro de inteligência artificial em português. Foi anunciado há ano e meio, ainda está nesta altura numa fase embrionária, mas na apresentação desta tarde, Luís Montenegro defendeu que mais vale ir tentando e falhando do que consecutivamente adiar. Rui Polónio.
9: ainda está em fase de testes e por isso para já serve para pouco mais do que visitas virtuais a museus. No futuro também não vai cantar o fado, mas o Amália vai ser fundamental, acredita Luís Montenegro.
10: Este potencial está à disposição de todos. Está à disposição do cidadão, individualmente considerado, como foi ainda aqui agora mesmo recordado. Está à disposição da comunidade empresarial e económica do país para poder facilitar as tarefas que promovem a produtividade e a competitividade económica do país.
9: O primeiro modelo de inteligência artificial totalmente português.
10: Um modelo que nos habilita a podermos enfrentar os próximos tempos, as próximas décadas, com maior autonomia, com maior soberania, com menos dependência. Não queremos, e muito menos fazê-lo de um dia para o outro, ombrear com todos aqueles que investiram antes de nós, muito mais do que nós, e, portanto, estão num estádio de avanço superior ao nosso.
9: Mas
10: quem não arrisca não petisca. Quem fica a aguardar grandes reflexões e grandes consensualizações fica para trás. É mais importante tentar do que adiar. É preciso tentar e eventualmente falhar.
9: O Amália foi desenvolvido por 60 investigadores de 5 universidades portuguesas e custou até agora 5 milhões e meio de euros. A segunda fase vai custar mais 1,5, ou seja, 7 no total. No governo, Gonçalo Matias tem a tutela e, por isso, Luís Montenegro vê no ministro uma espécie de Amália do Executivo.
10: O seu ministro adjunto e da Reforma do Estado é, neste momento, um elemento que intervém de forma transversal em toda a administração, em todos os setores da governação, mas também, por via disso, em todos os setores da sociedade. E esta coordenação também dentro daquilo que é a nossa organização, a nossa orgânica, também é fundamental, porque todos estão a remar para o mesmo lado, na mesma direção.
9: Mas deixa um recado.
10: Não digitalize aquilo que ainda não está simplificado, porque isso é transportar a burocracia, vamos chamar-lhe tradicional, na burocracia digital, que é tão ou mais difícil de superar. Portanto, simplifiquem, simplifiquem, simplifiquem e depois digitalizem.
9: Nesta altura, Luís Montenegro dirigia-se ao Ministro da Reforma do Estado, mas sentado na primeira fila estava o Ministro da Educação. Ele, que ainda esta manhã esteve no Parlamento a dar explicações sobre os problemas com os exames nacionais digitalizados.
3: Entretanto, ficou apresentado o primeiro sistema português de inteligência artificial. É, digamos, o chamado Amália hoje. Lá vai andando.
0: Foi a informação em simultâneo com a TSF.
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18 horas 21 minutos. Boa tarde, hora informativa na sua rádio. Muito boa tarde. Simultâneo das 18 com a TSF já ficou para trás. E também destaque dentro de alguns minutos a informação com Veríssimo Santos. Entretanto, Campeonato do Mundo é resultado já do dia de hoje. O México 2, Equador 0. Uma das formações organizadoras do Mundial segue em frente na competição. O Equador fica pelo caminho. E nesta altura, com 60 minutos jogados, não deixa de ser surpresa. Inglaterra 0, Congo 1. É verdade. Às 9 da noite, Bélgica-Senegal.

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0: Bom, estamos quase a dobrar os primeiros 30 minutos. Boa tarde, se entretanto vai na estrada, desejo uma boa viagem, leve-nos consigo.
1: Meu tempo de escola.
0: Hora informativa até às 19 em ponto.

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